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5: Entramos no último quarto de hora de Coisas do Arco da Velha deste sábado. Estamos a meio do mês, quer dizer, mais que meio do mês de setembro. Próxima semana, a meio da semana, entra outubro. Entra outubro, entra outono. Entra outono.

Pois bem, eu fico por aqui, foi um gosto estar consigo. Ao sábado, das 10 ao meio-dia, coisas do Arco da Velha. O meu nome é Rui Vasco Pinteira. Desejo-lhe um ótimo sábado, um bom fim de semana. Aproveite, o tempo está bom, calor, vai subir a temperatura. Um abraço, até depois.

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1: Concerto dos do Baquito é este sábado no Palco das Artes.
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1: Hoje, às 21h30, no Palco das Artes, com músicos entre os 16 e os 19 anos, do Baquito prometem uma noite cheia de energia, música e boa disposição. A Carolina Alves na voz, o Pedro Quintas na bateria, Manecas na guitarra, Tomé Castro na guitarra, Salvador Cruz no baixo e também Gabriel Alves no piano. Município que valoriza a cultura, a criatividade e os novos talentos, dando palco à juventude e à chamada prata da casa. Hoje, a entrada tem o valor de 5 euros, é uma verba que reverte na íntegra para a banda Auto Minhota. PJ tem suspeita de ter incêndio em Ponte Lima por motivos do foro pessoal. A Polícia Judiciária, em colaboração com a GNR, teve um homem suspeito de ter ateado um incêndio florestal com recurso a fósforos em Calheiros, Ponte Lima, revelou aquela força policial. Segundo a PJ, o incêndio foi ateado no dia 4, em zona rural, com risco acentuado de propagação aos campos agrícolas, à mancha florestal adjacente e a várias habitações ali existentes. A ignição ocorreu a meio da tarde, num dia quente, seco, com vento e com temperaturas altas. O arguido, de 79 anos, residente na mesma freguesia, agiu por motivos do foro pessoal, bem sabendo que a sua conduta era proibida por lei e representava um perigo iminente para a natureza, populações e bens de terceiros. A detenção resultou das diligências de investigação realizadas pela PJ, a partir dos quais foi possível reunir sólidos elementos probatórios que imputam ao arguido a autoria do incêndio, ao que a investigação apurou, iniciado através de chama direta com recurso a fósforos. O detido foi presente à autoridade competente para primeiro interrogatório judicial e aplicação de medidas de coação. 12º torneio Eurocidade de ténis decorre até 27 de setembro. Está a decorrer o 12º torneio Eurocidade Tui Valença. Não, outra vez. Está a decorrer o 12º torneio Eurocidade de ténis Tui Valença, uma competição que junta atletas de diferentes idades e níveis de experiência de ambos os lados do Rio Minho. A prova decorre até 27 de setembro, com jogos nas pistas de ténis de Árias, em Tui, e no curto de ténis da piscina municipal de Valença. Um rio, duas cidades, um torneio é o mote desta 12ª edição, que integra o calendário desportivo da Eurocidade de Tui Valença e está aberta a jogadores federados e não federados. A competição inclui categorias como absoluto, absoluto não federado, cadetes, infantis, alevins, veteranos, nos escalões de mais de 35 e 50 anos e ainda pares não federados. A organização espera ultrapassar o número de inscrições das últimas edições, reforçando o torneio como um ponto de encontro esportivo entre Tui e Valença. Promovida pelo Clube Ténis Tui, a iniciativa conta com o apoio dos municípios de Valença e Tui e da Federação Galega de Ténis, assumindo também como um exemplo de cooperação e proximidade entre as duas cidades. A freguesia de Dém, no Conselho de Caminha, recebeu a inauguração da escultura A Minhota e a apresentação da 15ª edição do Grande Trail Serra d'Arga, no momento que reforça a ligação entre o desporto, a cultura, o turismo e a identidade do território. O momento reuniu representantes de entidades públicas, parceiros e personalidades ligadas à organização e à identidade do evento, reforçando a importância do Grande Trail Serra d'Arga enquanto iniciativa desportiva, turística e cultural da região. A 15ª edição do Grande Trail Serra d'Arga está a chegar. Uma vez mais, a Serra prepara-se para receber atletas, famílias e visitantes e para levar o nome deste território mais longe. O município de Paredes de Cor iniciou o ano letivo 2026-2027 com a introdução de duas medidas de apoio às famílias ao bem-estar infantil, a implementação da cesta e o alargamento do transporte escolar para todas as crianças do ensino pré-escolar, público e privado. Segundo Tiago Cunha, Presidente da Câmara, as novas rotas diárias de transporte surgem com o propósito direto de desonerar as famílias de uma preocupação logística e financeira diária, eliminando a necessidade de deslocações particulares num período tão sensível do dia. A autarquia investiu também na aquisição de novos catres e na melhoria das condições logísticas das salas de jardim de infância para assegurar que todas as crianças do ensino pré-escolar possam beneficiar da hora sexta como forma de sensibilização para esta temática importante na recepção aos alunos e respectivas famílias. Foram desenvolvidas pequenas ações de sensibilização sobre a importância do descanso e rotina do sono na criança. Agora, a fechar. Japão tem mais de 100 mil pessoas com mais de 100 anos. Mais de 100 mil pessoas no Japão têm 100 anos de idade, com grande parte a ter ultrapassado essa marca. É a primeira vez que tal acontece, de acordo com o Ministério da Saúde nipónico, com os centenários a serem sobretudo mulheres, com uma percentagem de 88%. Aliás, a mulher mais velha tem 114 anos, chama-se Kishimoto Fuyo, e o homem mais velho tem 112 anos, dá pelo nome de Kato Hikaru. O Japão tem uma população cada vez mais envelhecida, com os centenários a serem cada vez mais devido à dieta e aos hábitos de exercício físico, de acordo com os especialistas. No país nipónico, come-se sobretudo peixe, vegetais, arroz e não tanto carne. O Japão não vive um problema com os menos jovens, mas tenta aumentar a taxa de natalidade. A população tem vindo a cair de forma sucessiva, com menos bebés a nascerem de ano para ano. Bom, eu fico por aqui. Desejo-lhe um ótimo sábado, um bom fim de semana. Volto em próximas edições.
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companheiro no trabalho esteja mais atento e evite uma possível falha. Pode acontecer, esteja atento. Touro, pode ter uma vitória no domínio profissional, você merece tanto. Gêmeos, tenha força e iniciativa para gerir melhor a sua vida financeira. Caranguejo, hoje terá uma proteção especial, aproveite para avançar com as suas ideias ou declarar o seu amor a alguém. Hoje é um dia especial. Leão, pode sentir-se um pouco perdido, em busca de respostas. Essas respostas, meu anjo lindo, estão todas, mas todas dentro de si. Não procure fora o que está dentro. Virgem, hoje pode receber uma boa proposta. Balança, o amor marcará uma presença muito forte no seu dia. Aproveite. Escorpião, hoje alguém pode ser especialmente generoso consigo. Seja grato. Quantas vezes as pessoas só pedem e não agradecem? Quantas vezes você agradece durante o dia os milagres que a natureza lhe dá, que a vida lhe dá? Pense nisso. Sagitário, aproveite a sua energia para desenvolver novos projetos. Acredite em si, você é capaz. Capricórnio, pode ter de fazer uma viagem ou lidar com uma mudança de planos. Aceite. Aquário, procure estar mais atento ao que o rodeia, ao que se passa à sua volta. Abra a pestana, meu anjo lindo. Peixes, anda um pouco desanimado, concentre-se naquilo que realmente tem e é importante para si. E hoje, os signos mais favorecidos são Virgem e Caranguejo. E os menos favorecidos são Peixes e Leão. 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

0: Começo do mês de setembro é financeiramente difícil para as famílias com jovens em idade escolar, já que vêm aumentar os seus gastos regulares com o início do ano letivo. Por isso, é essencial que toda a família prepare antecipadamente esta etapa do ano. Para isso, a DECO deixa-lhe aqui alguns passos básicos para preparar o início do ano letivo. Comece por fazer uma lista de compras detalhada dos artigos, desde material escolar até mochila e lancheira, indispensáveis, mas estabelecendo prioridades, de forma a que possa, se for necessário, realizar ajustes. Defina o montante disponível para gastar. Estabeleça, de acordo com o orçamento familiar e a lista de artigos fundamentais, o valor que terá para gastar. Assim conseguirá ter a percepção da sua realidade financeira. Verifique o estado do material escolar já existente. Reutilize materiais que tenha de anos anteriores ou coloque em prática a partilha desses materiais com familiares e amigos. Para além de permitir poupar algum dinheiro, ajuda ao meio ambiente. Para além disso, pondere utilizar artigos em segunda mão. Esta poderá ser uma opção mais económica, principalmente quando falamos em vestuário ou calçado. Compare preços, analise e avalie descontos e promoções. É importante que realize uma pesquisa prévia e com alguma antecedência dos preços dos artigos que pretende comprar em lojas físicas e online. Verifique se as campanhas promocionais do regresso às aulas são efetivamente vantajosas. Avalie cuidadosamente o recurso ao crédito. Utilizar crédito, seja cartão de crédito ou crédito pessoal, para adquirir material escolar ou outros produtos, é uma decisão que deverá ser bem analisada, ponderada e tomada conscientemente. A realidade financeira da família terá de ser criteriosamente avaliada e é essencial que a família tenha presente que o recurso ao crédito pressupõe sempre o pagamento de juros elevados. Por fim, não se esqueça de pedir a fatura com o número de contribuinte para que possa deduzir essas despesas em sede IRS. Para estas e mais informações, consulte o nosso site em deco.pt. 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Obrigada por estar desse lado e até breve.
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bem-vindos ao Top 10 Super Kizomba, na sua edição número 565. Nas duas últimas semanas, João Soares e Tino MC Pro têm dominado a tabela, têm estado assim na liderança com uma vitória. Nesta semana, as novidades para começar são duas, a primeira das quais a saída de Por Ti de Ricky Boy da tabela, que era número 10 na última contagem, e também o facto de não haver nenhum tema que tenha conseguido manter a posição relativamente à semana anterior. Vai ser então uma semana com apenas subidas e descidas nesta lista, o que significa que teremos um novo número 1 para escutar no final deste Top 10 Super Kizomba. É mais uma razão para nos ouvirem até ao final.

A maior descida da semana, também o tema mais antigo na lista, era número 6, cai até à 10ª posição. Tem estado aqui há 9 semanas, parte das quais, enquanto número 1, sonho do ano, de Gama com Andois e Maisa. Número 9, única nova entrada nesta semana, Plano B, de Iola Araújo. E na 8ª posição, o anterior número 5, também uma grande queda, Dança, de Capalifa. E agora vamos recordar Di Martins, em Ser Bo, tema que era número 1, faz agora exatamente um ano. 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
1: É isso mesmo, mais uma semana que passou e mais uma vez estamos aqui na tua rádio de eleição para te fazer companhia nas próximas duas horas com um conjunto de ótimas propostas musicais. Há também recordações e espaços dedicados que já conheces bem. Para já, trago-te o Chico Gaiato. O artista lança nesta quinta-feira, dia 10, o seu álbum de estreia, A Cada Passo Que Dou, editado pela Omnicord e disponível em formato digital, vinil e CD. O disco reúne 14 canções que fundem as sonoridades tradicionais da Beira Interior, como os bombos e o pífaro, com elementos de música eletrónica e pop. Gravado em parte durante uma residência artística nas Donas e com sessões no Cabeço do Peão, o trabalho aborda temáticas como a identidade, a memória e a procura do próprio lugar no mundo. A faixa número 3 é Olhos de Gata Ladra e dá o arranque do clube de hoje. Bem-vindo!

0: O espetáculo de apresentação ao vivo do álbum do Chico Gaiato, A Cada Passo Que Dou, que inclui este Olhos de Gata Ladra, arranca no próprio dia do lançamento, esta quinta-feira, no Auditório da Moagem, no Fundão, cidade onde o projeto tomou forma. A digressão prossegue depois por várias salas do país, com datas confirmadas no Teatrão, em Coimbra, a 16 de setembro, na Casa da Criatividade, em São João da Madeira, no dia 17, na Casa Capitão, em Lisboa, a 2 de outubro, e nos Maus Hábitos, no Porto, a 9 de outubro.
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0: Mergulhando agora no ecossistema do pop rock alternativo e da música indie de autor, Stereo My Stereo, por vezes conhecida simplesmente como Stereo, é um dos temas mais cativantes e ritmados do músico e cantautor australiano Dan Lynch, lançado o passado mês de agosto. A faixa destaca-se pelo seu tom nostálgico e vibrante, utilizando a paixão pela música e a cultura do áudio como pretexto para explorar relações interpessoais e memórias.

0: Ken Lynch continua a afirmar-se como um criador de canções sólidas e de traço autêntico, como este Stereo My Stereo, que reflete o seu talento para transformar conceitos do quotidiano em melodias contagiantes, perfeitas para ouvir e a conduzir, ou em qualquer boa lista de reprodução indie.
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0: O cantor e compositor indie folk canadiano Braden Lamb inicia um novo capítulo com o lançamento do seu single Coquihalla, lançado no final de agosto pela Universal Music Canada. A música animada e que eleva o espírito fala sobre a sensação simultânea de excitação e medo que acompanha a aventura no desconhecido e marca a primeira música inédita de Lamb desde o lançamento do seu aclamado álbum de estreia, The Cloudmaker's Cry, de 2025.

0: Esta Cocky Hala foi escrita pelo próprio Braden Lamb e por Derek Hoffman e Frankie Filomeni em Pine Island, no Ontário, e gravada ao vivo em Los Angeles no início desta primavera. O título foi inspirado nos camionistas de longo curso que enfrentam a infame Cocky Hala, a autoestrada do inferno, ou seja, a autoestrada 5 na Colúmbia Britânica, no Canadá.
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0: O porto-riquenho Mike Towers não faz música sobre sentimentos fáceis de lidar. O seu novo single, Carita Feliz, é exatamente um exemplo disso. A faixa explora uma tensão que quase todos reconhecem, mas raramente discutem. A distância entre a imagem que mostramos ao mundo e como nos sentimos realmente num determinado dia.

0: são-tomenses Calema juntam-se a Léo Santana neste Oi Amor, um novo single com sabor a verão que cruza a sonoridade afropop da dupla com o inconfundível swing do artista brasileiro. Romântico, divertido e contagiante, o tema destaca-se por um refrão imediato resultante desta fusão entre as melodias dos Calema e a energia de Léo que fica no ouvido e que convida de imediato a cantar e a dançar. Com uma forte identidade lusófona, Oi Amor junta dois nomes de grande dimensão, reforçando o alcance internacional dos artistas.
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0: Foi no dia do eclipse solar que foi lançada a canção da Revolta, o segundo tema do novo álbum de janeiro, Reticências, com edição programada para este ano. O novo tema é um dueto com a artista Meta e foi escrito também num dia de eclipse há 3 anos.

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1: A angolana Pérola está de regresso com Olha Para Nós, um novo single que celebra um amor capaz de resistir às dúvidas, ao tempo e às adversidades. Com uma energia luminosa, alegre e envolvente, o single transforma o compromisso numa afirmação sincera de amor e união. Depois de todas as provas e incertezas, os dois permanecem lado a lado e escolhem continuar juntos, tornando-se um só.

0: Esta Olha Para Nós surge num momento de continuidade de um percurso com mais de 20 anos, ao longo do qual Pérola se afirmou como uma das vozes mais marcantes da música angolana contemporânea. Reconhecida pela intensidade das suas interpretações e pela solidez vocal, a artista mantém uma forte ligação ao público lusófono, particularmente em Portugal, onde tem protagonizado momentos marcantes da sua carreira.
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0: A norte-americana Laura Pergolizzi, ou apenas LP, lançou no passado dia 2 Room 12, seu 8º álbum de estúdio. O trabalho chega acompanhado do novo single, Don't Stop, e marca mais um capítulo de uma carreira que soma já 25 anos.

0: O álbum Room 12, que inclui esta Don't Stop, reúne 11 faixas que transitam por temas como amor, separações, identidade, memória e autodescoberta. O álbum nasceu depois de uma pausa na rotina de turnés, quando LP decidiu passar mais tempo em casa e encontrou uma nova forma de criar ao lado de colaboradores de longa data. O próprio título do disco faz referência aos inúmeros quartos de hotel que acompanharam a artista durante anos de viagens. Para LP, esses espaços deixaram de ser apenas lugares de passagem, transformando-se em ambientes de reflexão e criação.
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0: Os norte-americanos Weezer lançaram no final de agosto o seu 20º álbum homónimo, embora também conhecido como Gold Album. O quarto e último single do disco, lançado no mesmo dia, é este, Say Yes.

0: australiano Troy Sivan lançou em agosto o primeiro single e faixa título do seu próximo álbum, She's the Best, uma canção que aborda o papel fundamental e profundo que as amizades femininas desempenham na vida de muitos homens homossexuais enquanto espaços primordiais de amor, conforto e segurança. Musicalmente, assente numa batida trip-hop de influências psicadélicas e estrutura cíclica, a faixa destaca-se pelos vocais suaves de Sivan a descrever com encanto uma mulher que adora, culminando num crescendo vocal e num encerramento em ritmo acelerado de inspiração rock.
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0: O novíssimo Deve Doer, assinado pelo artista português Fernando Figueira, nos palcos é Mastic Soul, destaca-se como uma produção moderna e profundamente emocional que combina qualidade sonora, sentimento e autenticidade. A interpretação marcante de Mastic Soul permite uma conexão imediata com o público, reforçando a identidade do artista no mercado musical africano e afirmando-se como um lançamento representativo da constante evolução das tendências contemporâneas da

0: Esta Deve Doer tem vindo a ganhar forte visibilidade e adesão junto dos fãs de Mastic Soul, sendo apontada como um dos potenciais sucessos do ano nas plataformas digitais internacionais. Além de enriquecer as opções para quem procura novidades em géneros urbanos e africanos, o tema consolida o crescimento do género e projeta ainda mais a presença de Mastic Soul no panorama musical global.
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0: Depois dos sucessos nas rádios e nas pistas de Tic Tac, Right Here, Right Now, Sorry Papi e Missing You, Topic junta-se à dupla britânica Carte Blanche em Lucky Ones, um novo single que marca uma mudança de direção na sonoridade do produtor múltiplo.

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7: Já cá estamos de volta para a segunda parte.
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7: É isso mesmo, de volta à rádio de todos os sucessos. Esta mesma que escutas desse lado, seja no rádio, no PC, no tablet ou no telefone, estás sempre muito bem ligado. Para esta hora tenho mais uma lista de ótimas propostas musicais, para além dos espaços dedicados às recordações, os discos perdidos e o Clube Mega 10 Anos. E há também a piada seca do dia, lá mais para o final. Para já, reato com a voz da Aurora Pinto, ela está de volta com mais um excelente single, leve e intimista. O tema parte de uma imagem tão simples quanto universal, a procura por um amor que parece encontrar sempre uma nova forma de se esconder. Aí está o jogo das escondidas, na voz da Aurora, no reatamento do Clube Megahertz. Bem-vindo de volta!

entre a vontade de encontrar alguém e a sensação de que esse encontro está constantemente a escapar, este jogo das escondidas fala sobre a incerteza de procurar a pessoa certa sem saber quando ou onde ela vai aparecer. Sem dramatismo, Aurora Pinto aborda essa espera de forma leve e otimista, mantendo a esperança de que o amor acabará por se revelar.

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1: A britânica Ellie Goulding lançou na sexta-feira, dia 4, o seu sexto álbum de estúdio, I Know Too Much, pela Polydor Records, acompanhado pela faixa de destaque For Your Entertainment. Sobre o álbum, Goulding comentou que foi composto tendo como temas o amor e o poder, a confiança e o instinto. As histórias que contamos a nós próprios sobre outras pessoas e aquelas mais estranhas que contamos a nós próprios.

0: esta For Your Entertainment é a combinação perfeita entre o amor, o poder, a confiança e o instinto. É uma canção suave e cativante, com um refrão apaixonado e que parece descrever a dinâmica de uma relação em que alguém ama a outra pessoa ao ponto de se sacrificar. O tema pertence ao mais recente álbum da britânica Ellie Goulding, I Know Too Much, lançado no início deste mês de setembro.
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0: Depois de 2 anos dedicados à era de No Escuro, Quem é Você?, Carol Biazin prepara-se para encerrar este capítulo com o lançamento de Assumo os Riscos, novo EP que já chegou a todas as plataformas digitais. Com 6 canções, o projeto surge como uma despedida deste período da carreira da artista brasileira, que descreve o EP como uma forma de fechar este ciclo com os fãs que a acompanharam ao longo dos últimos anos. A faixa de destaque é esta, BH.

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0: autenticidade e a proximidade que caracterizam a música de inspiração popular e romântica. Esta Minha Mulher é um dos lançamentos mais recentes de Ronaldo Fernandes. O tema afirma-se como uma verdadeira declaração de afeto e reconhecimento, celebrando a cumplicidade, a caminhada a dois e o papel central da companheira na vida do artista angolano.
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0: Mergulhando agora nas sonoridades envolventes do pop R&B contemporâneo e da música urbana, You and I é uma das produções mais marcantes do cantor, compositor e produtor madeirense Brian Wilson, lançada em agosto. A faixa destaca-se pelo seu caráter intimista e romântico, explorando a cumplicidade e a dinâmica única que se constrói entre duas pessoas quando o resto do mundo fica em segundo plano.
2: Wow.

0: Brian Wilson continua a demonstrar a sua versatilidade no panorama urbano e pop, criando temas com um forte apelo melódico e radiomóvel. Este You and I afirma-se como um tema envolvente e de audição fácil, perfeito para noites contraídas e para as principais listas de reprodução do género.
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0: Com a sua marca inconfundível no universo do R&B e da kizomba romântica, Cola Só é uma das faixas centrais do cantor e compositor de origem moçambicana Boy Teddy. O tema consolida a sua vasta reputação na música urbana e lusófona, oferecendo uma sonoridade quente e envolvente, desenhada para o ambiente de dança a dois. Sempre.

A letra desta Cola Só gira em torno do jogo de atração na pista de dança, encorajando a outra pessoa a esquecer o redor, desarmar as hesitações e entregar-se ao ritmo da música num abraço apertado. Fiel à identidade de Boy Teddy, a narrativa combina o romantismo sincero com a sensualidade característica do estilo, focando-se no desejo de estar perto e criar uma ligação forte a dois.

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1: You Te Love You foi o terceiro single de antecipação de Soy Loco, álbum de Nininho Vaz Maia, lançado na passada primavera.

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1: Natasha Duarte apresentou o seu álbum de estreia, intitulado Voar, um projeto autobiográfico composto por 8 temas que transformam vivências pessoais em canções focado em temas de dor, cura, identidade e reconstrução emocional. Inspirado na própria história de vida da artista, marcada por desafios familiares, como a perda de um irmão e a doença mental da mãe, o disco assume uma dimensão terapêutica com o objetivo de abordar a saúde mental e fazer com que o público se sinta acompanhado. O trabalho tem o seu lançamento oficial nas lojas, agendado para o dia 24 de outubro, e explora composições como Terapia, Deixar Ir, Traumas de Infância ou Este Abraço.

0: Com uma ligação à música que remonta à infância, quando participou em gravações infantis, aos 8 anos, Natasha Duarte tem vindo a construir o seu percurso com atuações em diversos espaços culturais, unidades hoteleiras e em colaboração com a Fundação Make-A-Wish Portugal. Para dar a conhecer o novo trabalho, antes do lançamento do disco, a artista promoveu uma digressão em formato de Fnac Sessions em localidades como Alfragide, Almada, Coimbra, Norte Shopping e Gaia, apresentando ao público as canções originais do álbum Voar, como é o caso deste Abraço.
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0: Os suecos Icona Pop estão a entrar numa nova fase que parece um pouco mais pessoal do que a habitual energia frenética de pista de dança da dupla. Caroline Hjelt e Aino Yao lançaram o seu novo álbum, Ritual, pela Ultra Records, Iconic Sound Recordings, juntamente com a faixa de destaque do disco e de caráter profundamente pessoal. Trata-se desta Hurt.

0: Esta Hurt fala sobre desilusão amorosa, mas não é propriamente uma canção de vingança. Em vez disso, os I Kinda Pop concentram-se naquela fase desconfortável de seguir em frente, quando a dor ainda persiste, mas finalmente começa a aceitar que a relação chegou ao fim. Há tristeza na faixa, mas também uma sensação de alívio, a percepção de que é possível sentir saudades do que se viveu e ao mesmo tempo de saber que tudo vai correr bem.
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0: Natasha Bedingfield, dona de grandes êxitos como Pocket Full of Sunshine e Unwritten, dá início a uma nova era com o lançamento de um novo single. Depois de vários virais dos seus antigos êxitos, a artista britânica, que já está a trabalhar no seu quinto álbum, ainda sem título, lançou em agosto este Dot.

0: Este In and Out é um dos temas de destaque da cantautora norte-americana Raven Laney, incluído no seu aclamado terceiro álbum, Blue Island, lançado em agosto. A faixa evidencia a mestria da artista em criar paisagens sonoras, etéreas e complexas, combinando uma voz aveludada com arranjos minimalistas e elegantes.
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0: Agora vamos recordar o tema que abriu o Clube Megahertz há 10 anos.
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0: No dia 17 de setembro de 2016 foi transmitida a emissão número 181 do Clube. Nesse dia decidi abrir a emissão com os discos do Sérgio Godinho, uma das faixas do álbum A Festa na Moradia, de B Fachada, lançado em 2010.

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1: Estamos assim na ponta final desta edição 692 do Clube. Agora tem a habitual piada seca do dia.
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3: Ora, tá muito bom dia.
4: Ora, muito bom dia. Em que posso ser útil?
3: E queria levantar 50 euros.
4: Olha, mas aqui no balcão não pode levantar 50 euros. Tem que ser a partir de 200 euros. Portanto, tem que ir ali ao multibanco. É fácil.
3: Ah, mas eu não sei trabalhar com essas máquinas.
4: Então tem que vir outro dia. E o meu colega depois ensina-o com o tempo.
3: Então está bem. Então queria levantar 200 euros.
4: Ah, muito bem. Com certeza. Ora, aqui estão. Deseja fazer mais alguma operação?
3: Sim, senhor. Quero depositar 150 euros.
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1: Aí está a piada seca do dia com o tipo que afinal sabia bem trabalhar com o banco. Pois, claro.
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1: Sophia Camara, artista pop canadiana, nomeada para um Juno Award, lançou em agosto a sua canção mais devastadora até à data. Um novo e poderoso single sobre a dor que surge quando o amor transforma para sempre uma amizade. Best Friend surge na sequência da sua estreia ao vivo no Rock in Rio, Lisboa, e no All Things Go, nos Estados Unidos, no início deste verão, onde rapidamente se tornou num dos momentos mais marcantes da atuação de Sophia. E com esta poderosa mensagem me despeço por hoje. Já sabes que podes encontrar este episódio nas plataformas digitais, ou então encontramos-nos aqui mesmo na Rádio de Todos os Sucessos, de hoje a uma semana, para uma nova emissão. Fica bem, aquele abraço rijo.

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1: Concerto dos do Baquito é este sábado no Palco das Artes.
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1: Hoje, às 21h30, no Palco das Artes, com músicos entre os 16 e os 19 anos, do Baquito prometem uma noite cheia de energia, música e boa disposição. A Carolina Alves na voz, o Pedro Quintas na bateria, Manecas na guitarra, Tomé Castro na guitarra, Salvador Cruz no baixo e também Gabriel Alves no piano. Município que valoriza a cultura, a criatividade e os novos talentos, dando palco à juventude e à chamada prata da casa. Hoje, a entrada tem o valor de 5 euros, é uma verba que reverte na íntegra para a banda Auto Minhota. PJ tem suspeita de ter incêndio em Ponte Lima por motivos do foro pessoal. A Polícia Judiciária, em colaboração com a GNR, teve um homem suspeito de ter ateado um incêndio florestal com recurso a fósforos em Calheiros, Ponte Lima, revelou aquela força policial. Segundo a PJ, o incêndio foi ateado no dia 4, em zona rural, com risco acentuado de propagação aos campos agrícolas, à mancha florestal adjacente e a várias habitações ali existentes. A ignição ocorreu a meio da tarde, num dia quente, seco, com vento e com temperaturas altas. O arguido, de 79 anos, residente na mesma freguesia, agiu por motivos do foro pessoal, bem sabendo que a sua conduta era proibida por lei e representava um perigo iminente para a natureza, populações e bens de terceiros. A detenção resultou das diligências de investigação realizadas pela PJ, a partir dos quais foi possível reunir sólidos elementos probatórios que imputam ao arguido a autoria do incêndio, ao que a investigação apurou, iniciado através de chama direta com recurso a fósforos. O detido foi presente à autoridade competente para primeiro interrogatório judicial e aplicação de medidas de coação. 12º torneio Eurocidade de ténis decorre até 27 de setembro. Está a decorrer o 12º torneio Eurocidade Tui Valença. Está a decorrer o 12º torneio Eurocidade Ténis Tui Valença, uma competição que junta atletas de diferentes idades e níveis de experiência de ambos os lados do Rio Minho. A prova decorre até 27 de setembro, com jogos nas pistas de ténis de Árias, em Tui, e no curto de ténis da piscina municipal de Valença. Um rio, duas cidades, um torneio é o mote desta 12ª edição, que integra o calendário desportivo da Eurocidade Tui Valença e está aberta a jogadores federados e não federados. A competição inclui categorias como absoluto, absoluto não federado, cadetes, infantis, alevins, veteranos, nos escalões de mais de 35 e 50 anos e ainda pares não federados. A organização espera ultrapassar o número de inscrições das últimas edições, reforçando o torneio como um ponto de encontro esportivo entre Tui e Valença. Promovida pelo Clube Ténis Tui, a iniciativa conta com o apoio dos municípios de Valença e Tui e da Federação Galega de Ténis, assumindo também um exemplo de cooperação e proximidade entre as duas cidades. A freguesia de Dém, no Conselho de Caminha, recebeu a inauguração da escultura A Minhota e a apresentação da 15ª edição do Grande Trail Serra d'Arga, no momento que reforça a ligação entre o desporto, a cultura, o turismo e a identidade do território. O momento reuniu representantes de entidades públicas, parceiros e personalidades ligadas à organização e à identidade do evento, reforçando a importância do Grande Trail Serra d'Arga enquanto iniciativa desportiva, turística e cultural da região. A 15ª edição do Grande Trail Serra d'Arga está a chegar. Uma vez mais, a Serra prepara-se para receber atletas, famílias e visitantes e para levar o nome deste território mais longe. O município de Paredes de Coura iniciou o ano letivo 2026-2027 com a introdução de duas medidas de apoio às famílias ao bem-estar infantil, a implementação da cesta e o alargamento do transporte escolar para todas as crianças do ensino pré-escolar, público e privado. Segundo Tiago Cunha, Presidente da Câmara, as novas rotas diárias de transporte surgem com o propósito direto de desonerar as famílias de uma preocupação logística e financeira diária, eliminando a necessidade de deslocações particulares num período tão sensível do dia. A autarquia investiu também na aquisição de novos catres e na melhoria das condições logísticas das salas de jardim de infância para assegurar que todas as crianças do ensino pré-escolar possam beneficiar da hora sexta como forma de sensibilização para esta temática importante na recepção aos alunos e respectivas famílias. Foram desenvolvidas pequenas ações de sensibilização sobre a importância do descanso e rotina do sono na criança. Agora, a fechar. Japão tem mais de 100 mil pessoas com mais de 100 anos. Mais de 100 mil pessoas no Japão têm 100 anos de idade, com grande parte a ter ultrapassado essa marca. É a primeira vez que tal acontece, de acordo com o Ministério da Saúde nipónico, com os centenários a serem sobretudo mulheres, com uma percentagem de 88%. Aliás, a mulher mais velha tem 114 anos, chama-se Kishimoto Fuyo, e o homem mais velho tem 112 anos, dá pelo nome de Kato Hikaru. O Japão tem uma população cada vez mais envelhecida, com os centenários a serem cada vez mais devido à dieta e aos hábitos de exercício físico, de acordo com os especialistas. No país nipónico, come-se sobretudo peixe, vegetais, arroz e não tanto carne. O Japão não vive um problema com os menos jovens, mas tenta aumentar a taxa de natalidade. A população tem vindo a cair de forma sucessiva, com menos bebés a nascerem de ano para ano. Bom, eu fico por aqui. Desejo-lhe um ótimo sábado, um bom fim de semana. Volto em próximas edições.
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1: Quero cumprimentar todos os ouvintes da Rádio Cultural de Cerveira. Vamos dar continuidade ao nosso programa Música e Outros. E para nos falar de música, vamos então ter connosco a Carolina e o Gabriel Alves. Eles residem em Campos, Vila Nova de Cerveira, mas eu presumo que vocês não nasceram aqui. É verdade, Gabriel?
2: É verdade, eu nasci em Nogueira. Também aqui do Conselho de Cerveira, mas a Carolina sim, a Carolina no caso, a minha irmã, somos irmãos, e sim, nasceu aqui em Campos.
1: E andaram, tu já estás na universidade, Gabriel?
2: Sim. Estou no terceiro ano de Engenharia Informática.
1: E estudaste, tal como a Carolina, aqui nos agrupamentos de...
2: Escola de Cerveira.
1: De Escola de Cerveira, muito bem. Mas não vou falar-vos do vosso percurso, que penso que o teu é fantástico, já estás no terceiro ano de Engenharia Informática. Carolina, tu estás no...
3: No secundário, estou a tirar um curso de Música, mas também tenho algumas disciplinas do curso de Ciências, a mais.
1: Mas pronto, mas estás no profissional?
3: Não, estou na Academia Fernandes Fon.
1: Extracurricular, ou não?
2: Não, está no articulado.
1: Exato, estás no articulado. Pelo que eu sei... Vocês têm uma educação musical que vos vem desde crianças. Querem falar um bocadinho sobre isso, Gabriel?
2: Começou um pouco com os nossos pais, que eles tinham um grupo, um conjunto, e eles andavam por aí. Nós já desde crianças estávamos habituados a ouvir música e a andar. Ouvimos música no geral. E depois, desde pequenos, também entramos aqui na escola de Campos. Acho que é a escola de São Pedro, na verdade. Eu também andei desde pequeno lá e depois foi até o quinto ano onde comecei a entrar na Academia, onde entrei na Academia Fernandes Fão e a partir daí só saí no 12º.
1: Uhum. Como é que se chamava o grupo dos pais?
2: Eles tiveram vários, o último que tiveram foi Finestamba.
1: E portanto vocês desde pequenos que... E começaram a tocar algum instrumento de pequeninos?
3: Sim,
1: ou...
3: sim.
1: Então, Carolina.
3: Eu sempre toquei guitarra e cantei, era um dos meus principais instrumentos e depois, ao longo do tempo, fui aprendendo a tocar piano, sozinho. Ou, pronto, como que ele me dizia, porque ele toca piano.
2: Uhum. Sim. E eu fui piano no principal, depois aprendi a tocar flauta lá no quarto ano, no terceiro. E nada, acho que é só isso. E cantar também, que sempre gostei.
1: Também gostas de cantar. Tu, Carolina, pensas, tens ideia de seguir a área musical?
3: Sim.
1: Ouvi dizer que sim.
3: Exato, é o que eu quero. Uhum. Se te der certo, vou seguir um curso de jazz, canto. Mas pronto, é o que eu estou a pensar, nem sequer tive aulas de jazz. Mas pronto, era o meu sonho, era o que eu queria. Uhum. Agora, se vou conseguir, não sei, mas eu queria seguir música.
1: Sim. E seguir música, e em termos de instrumento?
3: É a voz, sim.
1: É a voz, não estás a pensar...
3: Sim. O curso, o meu instrumento é a voz, sim.
1: Uhum. Mas também tocas?
3: Toco, mas não aprendo tão... Exato,
2: como o canto.
3: Sim, eu ando na escola de música, aprendo a guitarra, desde... sei lá, dos meus 6 anos.
1: Uhum.
3: Mas pronto, aquilo é sempre mais do mesmo, não é nada tão... Não é sério como a escola. Uhum. Mas pronto, não assim.
1: E aqui tens canto?
3: Na Academia Fernandes Fon tenho canto, ou seja, na escola tenho canto. E na Academia de São Pedro, na Escola de Música de São Pedro, tenho guitarra. Uhum. Pronto, guitarra.
1: E o canto também, há canto jazz ou é...
3: Onde eu estou, não, é só clássico. Uhum. Mas na Academia Fernandes Fon é só clássico. Mas eu estou a pensar em ter outras aulas de jazz.
1: Existe por aqui?
3: Não é bem por aqui. Ou tinha que ser online, ou tipo no Porto. Uhum. Não dá muito jeito, mas...
1: O que é que fascina no jazz, Carolina?
3: Tudo. Não, tudo. Eu adoro ouvir, adoro cantar. Adoro porque eles têm as cantoras normalmente no jazz têm uma cena particular, que é o scat, que fazem tipo... Não sei, é mesmo engraçado porque elas tipo improvisam em cima da harmonia, tipo, com as músicas que estão a fazer. E é muito fixe porque é muito libertador, eu gosto muito de ouvir e de cantar, tempo.
1: Então vais-me dizer, se conseguires, uma música para nós passarmos aqui, uma música do jazz tradicional que te fascina mesmo.
3: Ok, eu gosto muito de uma versão ao vivo da Ella Fitzgerald que se chama Stomping at the Savoy.
1: Stomping?
3: Stomping at the Savoy.
1: Ella Fitzgerald.
3: Ella Fitzgerald, exato.
1: Muito bem. Então vamos ouvir aqui a escolha da Carolina, da fantástica, fabulosa cantora de jazz, Ella Fitzgerald. Muito bem.
4: depois eu corto e...

0: Gabriel, vocês recentemente, e também a propósito disso, juntaram-se a um grupo musical. Querem-me
1: Exato.
0: falar o que vocês quiseram, vocês.
1: Esse grupo musical é a banda chamada do Baquito. Foi criada em Âncora por três elementos: Duarte Barros, Pedro Quintas e o Tomé Castro. Entretanto, eles eram uma banda. Entretanto, eles ficaram sem a vocalista e viemos nós como recurso para um concerto. E
0: Que já foi há
1: já foi há 2 anos.
0: 2 anos.
1: E a partir daí não era suposto ficarmos na banda, era suposto termos uma ajuda para aquele concerto. Só que, entretanto, gostámos e nós conhecemos uns outros, porque éramos todos da Academia
0: Do
1: Fernão de
0: Fernando
1: Pessoa.
0: Ramos, sim.
1: E a partir daí continuámos juntos. Entretanto, veio mais um, Salvador Cruz, que esteve para baixo. E a partir daí o nosso gosto pela música foi-nos fazendo crescer. Temos feito originais, que também foi uma coisa que nós implementámos a meio do nosso percurso, e estamos muito felizes para já com o nosso percurso.
0: Queres-me explicar o que é que significa do Baquito?
1: Do Baquito, é engraçado. Os meus outros colegas explicariam melhor, mas foi num concerto, foi até a primeira atuação que eles tiveram, ou seja, os três primeiros que eu disse.
0: Exato, eles não eram uma banda-banda, eles juntaram-se três para um sarau cultural que havia na escola, porque eles não eram banda-banda. E daí.
1: Sim, exato. Foi o professor que lhes deu o nome, que eles não sabiam o nome, então pediram ao professor para dar o nome. E o professor pegou nas iniciais dos nomes deles: Duarte Barros, Duba, e Quintas, Qui e Tomé, Tu. Ficou Duba, Quito.
0: E pelo que sei, vão atuar já este sábado no Palco das Artes. Sim.
1: 19 de setembro, vamos atuar no Palco das Artes. Vai ser o nosso maior concerto até agora, diria eu.
0: O que é que dizes o maior? Eu sei que não
2: Para alguns,
0: foi,
2: não. Ele
0: não está lá.
2: está a ser organizado do zero por nós, aquilo foi
1: Sim,
2: enorme.
1: é só o nosso. E a nossa atuação vai ser, em princípio, a melhor, com mais músicas e melhor tocadas
2: Melhor
1: até
2: técnica.
1: hoje.
2: Sim.
0: Mas conta lá, Carolina, participaram no Vilar de Mouros? Como é que foi essa participação no Vilar de Mouros?
2: Foi uma coisa, eu nunca tinha.
1: Estamos à
2: Estava
1: espera.
2: assim, exato, não estava à espera. E quando descobrimos foi muito fixe.
0: Foram convidados pelo.
1: Sim, fomos convidados pela Câmara, porque eles fazem sempre, onde nos faziam. A primeira atuação do Vilar de Mouros era uma
2: Exato.
1: banda local, de Caminha.
2: Quem abriu, exato.
1: Então escolheram-nos a nós nesse ano e agradecemos muito por isso. Foi uma experiência única e aprendemos muito com isso.
0: O que é que aprendemos, Gabriel?
1: Aprendemos que ainda somos muito pequenos, por exemplo. Também convivemos um bocado, convivemos não, mas vimos ali o ambiente de bandas grandes, de concertos grandes. Nós nunca tínhamos experienciado aquilo. E também fez com que nós trabalhássemos para a Vila de Mouros, o que implicou muito tempo. E também
2: Exato.
1: começámos a aprender a trabalhar com mais tempo, mais organização. E acho que foi importante para nós.
0: Como foi? Diz
2: E
0: Carolina.
2: vimos o que realmente é um bom som, porque no Vilar de Mouros temos que admitir que foi o melhor som que temos até
1: Sim,
2: hoje, ou dos
1: sabe.
2: melhores. Então isso ajudou-nos a perceber que nem todos os sons que nós temos tido até lá achávamos que eram bons, mas não era nada demais.
1: Temos muito para melhorar. Acho que é
0: Como
1: isso.
0: é que foi a reação do público à vossa participação?
2: Lá de cima pareceu-me que eles gostaram. E depois o feedback no final foi bom. Portanto, acho que eles gostaram.
0: Vocês têm originais? Têm alguma coisa que tocaram em Vilar de Mouros?
1: Sim,
0: Tocaram
1: sim.
0: originais?
1: No Vila de Mouros tocámos só originais e cantámos.
0: Vocês têm alguma coisa em MP3 ou está no YouTube?
1: Tá no YouTube Music, no YouTube, no
2: Spotify?
1: Spotify, em todas as plataformas digitais.
0: Gabriel, escolhe lá um tema que vamos passar agora, um tema vosso original.
1: O tema nosso original, Nunca Nada É Bem Assim, acho que é o mais recente lançamento.
0: Nunca nada
1: É bem
0: é
1: assim.
0: bem assim. Conta-me lá, quem é que escreveu a letra, como é que foi o processo criativo?
1: Acho que fomos nós. A nossa forma de fazer música é um bocado experimentar. Então, provavelmente, acho que experimentámos ali uma harmonia, uma progressão harmónica, tanto no piano assim. E em cima disso, começámos a criar frases, que foi aquela frase de início, nasceu também em cima da harmonia. E depois as letras costuma ser, e acho que também foi este o caso, o Duarte Barros, que é o que melhor compõe as letras. E acho que tem mais jeito para isso.
0: E o que é que diz essa letra? Nunca nada é.
2: Nada é bem assim, não é?
0: Sim.
2: Por
0: Qual
2: exemplo,
0: é a mensagem dessa canção?
2: eu acho que literalmente nunca nada é bem assim. Nós podemos achar que, imagino, também tem uma pontezinha, um versículo que diz: queria que fosse tudo igual, seria o ideal, mas, ou seja, quer dizer que, não é? Nós queríamos que fosse tudo igual. Esse seria o ideal, mas lá está, nunca nada bem assim. Há sempre alguma coisa a dificultar o caminho, Portanto, nada é perfeito.
0: Ok. Então vamos ouvir Nunca Nada É Bem Assim, dos do Baquito. Sim.

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1: Depois de Nunca Nada é Bem Assim, dos do Baquito, vamos continuar aqui a conversa com o Gabriel e a Carolina. Vocês, para além de pertencerem ao do Baquito, e é um projeto que vos está a entusiasmar e que querem levar para a frente?
2: Sim.
3: Tencionamos continuar e melhorar cada vez mais.
1: Mas, entretanto, também fazem música sozinhos? Ou fizeram?
2: Aconteceu-nos uma vez, fazemos só os dois, que foi nos Sons do Terreiro.
1: Nos Sons do Terreiro, sim, é verdade. Lembra-me disso, mas eu não estava cá.
2: Pronto, nós os dois fomos lá atuar e depois também chamam-nos várias vezes, quando, por exemplo, a Academia Fernandes Fon. Quando chamam para eventos a Academia Fernandes Fon, nós somos quem eles chamam normalmente.
3: Somos uma opção, pá.
2: Exato. Então vamos nós, mais um amigo, pronto.
1: O que é que vocês cantaram no terreiro?
3: Covers. Covers todo tipo.
1: Portanto, no terreiro, eras tu no piano?
3: Tocámos um bocado tudo. Tocava piano e carrão, cantava.
2: Toquei guitarra, cantei, carrão, piano, portanto, sim.
1: Olha, eu não sei nada o que é o carrão.
3: O carrão é um instrumento de percussão. É tipo um.
1: Um tambor?
3: É só que
2: se senta
3: assim, uma caixa assim, como é que se chama? Paralelepípedo, em que se senta assim em cima e aquilo tem dois sons, assim, basicamente.
1: Mas é um instrumento vulgar, ou não? É uma coisa assim estranha?
3: Não é uma coisa que não se costuma ouvir, mas é um instrumento simples.
1: Uhum.
3: Ultimamente tem ficado mais famoso, nos escuteiros e assim. Acho que é um instrumento bastante fixe. Uhum.
1: Ainda bem que falaste dos escuteiros, porque era outro tema. Vocês são os dois escuteiros. Os vossos pais também...
2: A nossa mãe.
1: A mãe.
2: O meu pai também ajuda muito nos escuteiros.
1: Uhum.
3: Mas a nossa mãe é que é a dirigente dos escuteiros.
1: Uhum. E então, o que é que significa para ti, Carolina, ser escuteira?
2: Significa deixar o mundo melhor, para mim, né, do que encontramos. E muita amizade, muita conexão, não só com Deus, né, que nós somos católicos, mas com os nossos amigos. E acho que é isso, muito amor e muita conexão.
1: És escuteira desde pequenina?
2: Sim, desde os meus 5 anos.
1: Uhum. E tu, Gabriel? Qual é?
3: É aquilo que ela disse, acho que é formarmos, nós, as crianças, as jovens, formarmos para o mundo, que é o mundo adulto, e para a vida no geral. Os escuteiros acabam por nos ensinar muita coisa, por nos formar e por nos transformar em termos morais, e a tornar pessoas melhores, mas eu acho que...
1: Queres-me dar exemplos do que é que vocês acham que aprendem nos escuteiros que não aprendem na escola ou na sociedade cá fora?
2: Além de sermos muito mais, assim, rascados, entre aspas, porque que aprendemos a fazer nós, por exemplo, a construir uma cozinha ou uma mesa, só com madeira e fio, acho que isso é muito prático.
3: E lidamos em equipa, portanto também aprendemos a gerir emoções, a trabalhar em equipa, a perceber uns aos outros. Também aprendemos a cozinhar, por exemplo, também faz parte do armamento. Uhum. Fazemos muitas caminhadas, também nos ajuda na saúde, orientação, a ver mapas e a tirar coordenadas e assim. E depois, por exemplo, na minha etapa, nos caminheiros, que é a última etapa dos escuteiros, aprendemos muito, mas fazemos muito serviço, o que também é uma coisa muito importante, que é ajudar sempre o próximo, e é uma das coisas principais dos escuteiros, que é ajudar o próximo, e estamos aqui todos para viver em sociedade e uns
1: com os outros. E que tipo de serviço é que vocês desempenham? Que tipo de coisas é que vocês fazem?
3: Fazemos um bocado de tudo, podemos ajudar, por exemplo, já aconteceu de pintarmos espaços, ou no caso, por exemplo, paredes de um sítio público,
1: uhum.
3: Limpar escadatórios ou limpar qualquer coisa que seja público para as pessoas depois ao irem, tipo, estar mais melhor vista. Fazemos um bocado de tudo, acho. Eu acho que desde que seja serviço, desde que seja solidariedade, também participámos em campanhas solidárias e assim.
1: Tu que tens 20? 20 anos?
3: 20.
1: 20 anos. Não sei se tiveram conta que saíram há uns dias o relatório PISA sobre as classificações escolares a nível internacional e que dá que houve uma baixa muito grande, sobretudo na disciplina da língua, do português e nas outras línguas e na matemática. E há cientistas que estudam isso, que atribuem muito à questão do digital, dos telemóveis, das redes sociais. Enquanto escuteiros, notam diferença entre aquilo que vocês eram os escuteiros da 15 anos atrás, quando começaram, e agora, a questão do digital, dos telemóveis, nas crianças que estão à vossa volta?
3: Eu sinto que faz, por acaso não sinto tanta, porque eu entrei já desde pequeno, portanto fui crescendo e é um bocado difícil dizer o que é que seria sem os escuteiros. Mas olhando para o resto à minha volta, que não anda nos escuteiros e pessoas que andam nos escuteiros, eu acho que os escuteiros são muito saudáveis e que realmente nos ensinam e levam-nos a estar com menos coisas digitais.
1: As atividades do escutismo...
2: Sim, não implica usar telemóveis normalmente.
1: Não vão fazer caminhadas com o telemóvel na mão.
2: Não, há quem proíba, alguns chefes exploradores ou assim, tiram os telemóveis.
3: Mas eles não incentivam. Eles, no geral, incentivam a não utilização, ou pelo menos a utilização, mas a utilização consciente.
1: E prática.
3: E prática, exato. Acho que é muito, ajuda-nos a pensar, mais do que propriamente só viver com o que temos, as nossas ferramentas digitais, como a inteligência artificial e assim. E eles incentivam-nos muito a pensar por nós próprios. E acho que isso é muito importante.
1: Uhum. Qual é que era a mensagem que vocês deixavam, por exemplo, a alguns pais, avós ou... que estejam a ouvir, a incentivar as crianças a entrarem nos escuteiros?
3: Acho que é uma ferramenta muito, muito boa e não é assim tão é barato, porque aquilo é voluntário, né? Os dirigentes estão lá por vontade própria e, portanto, eles fazem voluntário para que as crianças e os jovens cresçam devidamente e que possam ser pessoas melhores no futuro. E acho que isso é muito importante e faz-se coisas muito divertidas e muito engraçadas e boas para as crianças e jovens crescerem.
1: Falaste-me, Carolina, falaste-me de fazer construir uma mesa, de cozinhar, de ver as orientações. Que outras coisas vocês fazem que possam, sintam que é...
2: Eu acho mais divertido é, por exemplo, nós às vezes angariamos dinheiro, às vezes vendemos bolos antes das missas, não sei o quê, para fazermos atividades fora. E muito mais, por exemplo, nós os pioneiros, que é a etapa onde se diz que é mais radical, mais aventuras, nós angariamos dinheiro e vamos para fora fazer atividades muito mais fixes, tipo, muito mais fixes, em termos de mais radicais, ou seja, dão muita mais vontade estar nos escuteiros. Eu, pelo menos, para mim é assim. Ainda fomos fazer um slide de não sei quantos metros outro dia. Não, foi muito fixe.
3: No geral, angaria-se dinheiro, que é para conseguir aplicar esse dinheiro em
1: atividades.
2: Sim.
3: Não precisa ser fora e não precisa ser nada radical, desde que... Sim. Pronto, é só para gastar. Angaria-se dinheiro para aplicar em atividades que queiramos fazer.
1: Está na hora de podermos partilhar aqui mais um momento musical. Carolina, o que é que tu escolhias agora para dar a ouvir?
2: Sim, temos uma banda famosa, que é muito querida por nós, na nossa banda, e por nós os dois, que se chama Ornados Violeta, que são bastante o nosso estilo, ou era o que nós queríamos fazer.
1: Ouviam muito.
2: Sim, e nós os dois ouvimos muito. Eles também, o resto da banda também.
1: Uhum.
2: Pronto, então vou dizer uma música deles. Tempo de Nascer, dos Ornados Violeta.
1: Ok.
2: Muito bom, acho que essa música é impecável.
1: É? Então vamos lá ouvir Ornados Violeta, Tempo de Nascer.

0: São uma banda, de certa maneira, eclética? Vão a todos os estilos musicais ou está muito centrada num estilo?
1: Não, nós já tentamos. Por exemplo, eu vou falar da Pimba. Já tentámos tocar Pimba, porque nos chamavam para tocar em festas da terrinha. Então, pronto, tentávamos tocar Pimba, mas não é muito a nossa coisa.
0: E que nós Pimba é que vocês canto tocavam?
1: Aquele apito ao comboio.
2: Não tocava muito Pimba, tocávamos um bocado porque era para animar.
0: Aquecer o
2: público. As pessoas gostavam e pronto. Mas então deixámos disso. E originais, que acho que é o caso que está a falar. Não, nós não temos um género muito, muito rígido. Nós não somos só tipo um género. Nós variamos muito entre, acho que o principal e o central é rock. Uhum. Aí. Só que depois disso nós aplicamos muito, ou temos muito de pop, temos um pouco de jazz, temos um pouco de
1: progressivo,
2: sim, progressivo muito, na verdade. Mas sim, acho que é na volta desses três, principalmente o rock, que é o que nós queremos mais, é o que acho que é o principal da banda.
0: Os outros três elementos da banda estudam também na Fernandes Fã?
2: Sim, os outros quatro, sem ser nós os dois.
0: Ah, são uma três.
2: São três, mais o Salvador Cruz, que é o baixista, que entrou depois. Tinhas falado. Esses sim, andaram todos na Academia Fernandes Fão. Dois deles ainda andam no secundário, como a minha irmã,
1: como
2: mais velhos, um ano. E os outros dois saíram no quinto grau, portanto, no nono ano. Mas continuam na ativa e continuaram sempre a tocar e a ir aos estágios da Academia. Portanto, estão muito ligados.
0: Mas nenhum deles seguiu depois a carreira musical? O estudo, a nível de académico?
1: Não, para já não. Ele não seguiu. Os outros dois, que são os mais novos do que ele, mais velhos, também não seguiram. Mas agora, os outros dois que estão comigo no articulado...
2: Portanto, também e o Quintas?
1: E o Pedro Quintas, sim. Talvez sigam. Como eu. Uhum. No curso.
0: Instrumento ou...?
1: O Tomé Castro é guitarra.
0: Uhum.
1: E o Pedro Quintas é bateria.
2: Percussão.
1: Na academia, percussão, sim.
0: Qual é que é a vossa relação com a música dita?
2: A relação é, nós acabamos por aprender muito desde o quinto ano, portanto, com a Caminha Fernandes Chão, aprendemos muito a ouvir esse tipo de música e aprendemos, até porque a música clássica é o início de tudo, foi provavelmente um dos primeiros estilos musicais e que até hoje se cria músicas e se toca e se fala e é muito influente na música. Acho que é a mãe de todos os restos de todos os outros géneros.
0: Uhum.
2: E tem muito.
0: Estás a falar em termos de notação musical.
2: Musical e mesmo.
0: Da escrita.
2: Sim, é muito importante em termos de escrita, porque é onde se aprende. É mais fácil de se aprender a ler, tem muitas partituras, é uma ferramenta muito prática para aprender música.
0: Uhum.
2: E é muito bonita. Eu acho que a música clássica é.
0: Vocês ouvem música clássica com frequência?
2: Com frequência não. Mas de vez em quando, vai sendo lindo e. Por acaso, também falamos disso. Por acaso não ouvimos com frequência.
0: Sim, mas... alguma música clássica, Gabriel, que te...
2: Eu gosto muito de uma música que é de Mozart, chama-se Lacrimosa.
0: É do Requiem, de Mozart.
2: Eu gosto muito de ouvir, às vezes
0: é uma música poderosíssima, não é? Sim. Então vamos passar aqui um bocadinho da Lacrimosa, do Requiem, de Mozart.

0: E tu, Carolina, tens alguma?
1: Dizer essa, porque lá está, eu não sei bem ao certo, mas gosto também, tenho aquelas estações de
0: Sim, quatro
1: Vivaldi.
0: estações de Vivaldi.
1: Sim, eu até vou dizer essas, qualquer uma dessas é muito gira, até porque nós, o que eu ia dizer há bocado que não disse, acerca de ouvirmos a música, porque ele disse que nós, desde o quinto ano, que vamos aprendendo a ouvir a música, isso no caso é mais no secundário. Nós temos uma disciplina onde nós realmente analisamos as músicas clássicas, não é? E não só, mas pronto, aí
0: Mas é
1: não.
0: muito mais do ponto de vista da escrita e do solfejo.
1: Sim.
0: Mas em termos de aquilo a que se chama a educação, o gosto de ouvir, também acontece?
2: Ajuda muito, não é?
1: Sim, exato.
2: É muito criativo, é muito, muito rico em termos musicais e acho que é muito bom para treinar o ouvido e para.
0: Vamos só ficar com um bocadinho então da Primavera das Quatro Estações de Vivaldi.

0: Vocês ensaiam muitas vezes? Onde é que vocês ensaiam?
1: Os nossos ensaios são feitos na Academia Fernandes São, em Âncora. Porque desde já agradecemos muito por isso, que sempre nos apoiaram em tudo. Fazemos ensaios lá, só que os ensaios são muito... Claro, cada um às vezes tem que treinar um pouco em casa, mas no geral encontramos-nos sempre que possível. Com a escola e com a universidade temos nos encontrado ao fim de semana, por exemplo, ao domingo.
0: Ou são pois, porque tu agora vais para Coimbra. Sim.
1: E agora também mais dois deles entraram na universidade, vai ser mais difícil ainda, não é? Ensaiamos todos os fins de semana, ou apresentámos todos os fins de semana, para, e depois os ensaios são mais virados para compor e provavelmente para ensaiar, até porque não temos assim tantos originais. Então estes últimos tempos foi para encontrarmos-nos, também um bocado para nos divertir, não é? A música acho que é um bocado isso, é uma arte e acho que nos devemos divertir com ela. E divertimos muito, criámos músicas, treinámos-las, tocámos.
0: Há uma outra música que vocês tenham, que o grupo tenha?
1: Temos um EP que lançámos antes de Amores, precisamente para termos um EP, ou para termos música, chamado Entre Linhas.
0: Entre Linhas.
1: Que também tem quatro músicas, uma delas no Canadá Bem Assim, uma versão antiga, portanto alteramos.
0: Então, e que outra música desse EP vocês...
2: Temos Atum de Conserva, Espeto.
1: Atum de Conserva, Espeto.
0: Atum em Conserva.
1: Atum de Conserva.
2: Espetro.
0: Espetro.
2: E Ninguém em Casa.
0: E Ninguém em Casa. Qual delas é mais divertida? Ou não é mais divertida? Qual é que vocês gostam mais? Qual é que vos representa melhor?
1: Acho que o Atum de Conserva é mais...
2: Responde da caixa.
0: Fala o Atum de Conserva, estou curiosa. Canta lá um bocadinho do Atum de Conserva, vá, anda lá.
2: Saí de casa de manhã, não vê ninguém na rua, só a vizinha

0: gasolina, só vendo a erva, tinha fome. Espero. Atum de conserva.
1: Ah, agora já percebi. O atum de conserva.
2: Fala um bocado
0: Fala um
2: de
0: bocado tudo
2: tudo. É um
0: aí.
2: bocado de jabardice, na verdade. Acho que representa um bocado da nossa, tipo, da juventude, de querer fazer tudo, não sei. É um bocado da vida do cotidiano.

0: é mais intimista, é mais poética, não é? Não é?
1: Ainda não ouvi a tua voz, tu também cantas.
2: Ah, mas eu canto mais.
3: Ok,
2: mais.
3: Não.
0: Diz, Carolina.
3: Nós temos uma música lançada que, entretanto, agora mudamos e só vou cantar. Mas que no Spotify nos chama então, Eu Quero Mais.
0: Eu Quero Mais. Gabriel, bora lá. Eu quero mais um bocadinho do Quero Mais.
2: Posso só, pronto?
0: Claro.
2: O refrão é: eu quero mais, eu quero mais, eu quero mais, eu quero mais para mim, só para mim. E depois eu quero tudo, mais é mais. Eu acho que no geral essa música fala um bocado da gula, de queremos mais sempre. Estamos sempre a querer mais, mais e acabarmos por nos afogarmos, querer mais.
0: Agora lembrei-me de uma coisa. Foram vocês ou foi a vossa mãe que fez um hino?
2: Foi a minha mãe.
0: Vá, vá, vá. Então quero saber isso. Vá, Gabriel.
2: O hino de Campos?
0: Então vá, a vossa mãe que se chama
2: Marta Pires,
0: tu e a tua mãe, conta lá.
2: Eu e a minha mãe compusemos um hino em que ela fez a letra e eu compus a música. E foi isso, acho que foi um trabalho que nos era para a comunidade, né? Para Campos. Nós somos
0: Foi ideia vossa ou foi o presidente que
2: nos pediu? Foi o presidente que nos pediu, que nos sugeriu fazer e nós decidimos fazê-la. Né?
0: Então vamos ter o Gabriel, a Carolina e a mãe, a Marta Pires, que nos vão dar aqui um cheirinho do hino de Campos.

0: Obrigada.
1: Para além do concerto de 19 de setembro no Palco das Artes, vocês têm mais alguma coisa programada, os do Baquito, para já?
2: Não, para já temos esse concerto e depois estamos a planear e vamos focar na gravação do álbum, que é, portanto, a junção de todas as nossas originais que temos até agora. Queremos fazer um álbum com antes.
3: Mas temos um concerto marcado, que é no Porto. É um amigo do tal Duarte Barros. Chamou-nos para o bar dele, acho que não sei se vai inaugurar o bar, mas não sei se vai abrir. Okay. Mas chamou-nos para fazer um concerto.
1: Para terminar, vocês queriam acrescentar alguma coisa à nossa conversa? Há mais alguma coisa que gostassem de falar aos nossos ouvintes?
3: 19 de setembro, que vai ter merchandising. Ou seja,
1: então,
3: e vamos ter coisas a vender, vamos ter t-shirts, vamos ter aquelas tote bags, aqueles sacos de pano, vamos ter autocolantes, vamos ter cartazes, posters, não é
1: que tudo do Baquito, reverte para vocês, para ajudar
3: a gravar as nossas músicas.
1: A gravação do
3: álbum.
1: Para o álbum.
3: Em princípio.
2: E uma coisa engraçada, também acho que pode ser uma história engraçada, é mesmo nesse merchandising, vai haver CDs a vender, que vai ser um conjunto de músicas, algumas novas. E outras que são demos, são gravações caseiras dos nossos ensaios, assim, das, portanto, meio que aquilo vai ter um bocado de...
1: Vão estar à venda CDs.
2: Sim.
1: Que tem
2: no Canadá Bem Assim, por exemplo, vai ter outra que vamos lançar também no dia antes, e depois vai ter uma coletânea de meio que erros, né? São demos e áudios de ensaios a criarmos as músicas, basicamente.
1: Uh-huh.
2: Vão ser,
1: então as pessoas vão poder ouvir o vosso processo musical.
2: Exato. Vão ouvir um bocado do que é que nós somos fora daquilo que vem.
1: Muito bem. Gabriel, muito sucesso na tua carreira, nos teus estudos. Não abandones os estudos, foca-te na mesma e dedica-te à música, que é uma arte maravilhosa, que eu adoro. E tu, Carolina, vou esperar ver-te, não digo no São Carlos, porque tu não vais querer canto lírico, mas quem sabe num grande festival de jazz aqui, a Gulbenkian, num dia destes.
3: Se quiser.
1: Ok. Muito obrigada, então, a vocês.
0: E eu despeço-me de todos os nossos ouvintes. Até ao próximo programa.

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1: Concerto dos Dubaquito é este sábado, no Palco das Artes.
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1: Hoje, às 21h30, no Palco das Artes, com músicos entre os 16 e os 19 anos, Dubaquito prometem uma noite cheia de energia, música e boa disposição. A Carolina Alves na voz, o Pedro Quintas na bateria, Manecas na guitarra, Tomé Castro na guitarra, Salvador Cruz no baixo e também Gabriel Alves no piano. O município que valoriza a cultura, a criatividade e os novos talentos, dando palco à juventude e à chamada Prata da Casa. Hoje, a entrada tem o valor de 5 euros, é uma verba que reverte na íntegra para a banda Auto Minhota. PJ tem suspeita de tirar incêndio em Ponte Lima por motivos do foro pessoal. A Polícia Judiciária, em colaboração com a GNR, teve um homem suspeito de ter ateado um incêndio florestal com recurso a fósforos em Calheiros, Ponte Lima, revelou aquela força policial. Segundo a PJ, o incêndio foi ateado no dia 4, em zona rural, com risco acentuado de propagação aos campos agrícolas, à mancha florestal adjacente e a várias habitações ali existentes. A ignição ocorreu a meio da tarde, num dia quente, seco, com vento e com temperaturas altas. O arguido, de 79 anos, residente na mesma freguesia, agiu por motivos do foro pessoal, bem sabendo que a sua conduta era proibida por lei e representava um perigo iminente para a natureza, populações e bens de terceiros. A detenção resultou das diligências de investigação realizadas pela PJ, a partir dos quais foi possível reunir sólidos elementos probatórios que imputam ao arguido a autoria do incêndio, ao que a investigação apurou, iniciado através de chama direta com recurso a fósforos. O detido foi presente à autoridade competente para primeiro interrogatório judicial e aplicação de medidas de coação. 12º torneio Eurocidade de ténis decorre até 27 de setembro. Está a decorrer o 12º torneio Eurocidade Tui Valença. Não, outra vez. Está a decorrer o 12º torneio Eurocidade Ténis, Tui Valença, uma competição que junta atletas de diferentes idades e níveis de experiência de ambos os lados do Rio Minho. A prova decorre até 27 de setembro, com jogos nas pistas de ténis de Árias, em Tui, e no curto de ténis da piscina municipal de Valença. Um rio, duas cidades, um torneio é o mote desta 12ª edição, que integra o calendário desportivo da Eurocidade Tui Valença e está aberta a jogadores federados e não federados. A competição inclui categorias como absoluto, absoluto não federado, cadetes, infantis, alevins, veteranos, nos escalões de mais de 35 e 50 anos e ainda pares não federados. A organização espera ultrapassar o número de inscrições das últimas edições, reforçando o torneio como um ponto de encontro esportivo entre Tui e Valença. Promovida pelo Clube Ténis Tui, a iniciativa conta com o apoio dos municípios de Valença e Tui e da Federação Galega de Ténis, assumindo também um exemplo de cooperação e proximidade entre as duas cidades. A Freguesia de Dém, no Conselho de Caminha, recebeu a inauguração da escultura A Minhota e a apresentação da 15ª edição do Grande Trail Serra d'Arga, no momento que reforça a ligação entre o desporto, a cultura, o turismo e a identidade do território. O momento reuniu representantes de entidades públicas, parceiros e personalidades ligadas à organização e à identidade do evento, reforçando a importância do Grande Trail Serra d'Arga enquanto iniciativa desportiva, turística e cultural da região. A 15ª edição do Grande Trail Serra d'Arga está a chegar. Uma vez mais, a Serra prepara-se para receber atletas, famílias e visitantes e para levar o nome deste território mais longe. O município de Paredes Cor iniciou o ano letivo 2026-2027 com a introdução de duas medidas de apoio às famílias ao bem-estar infantil, a implementação da cesta e o alargamento do transporte escolar para todas as crianças do ensino pré-escolar, público e privado. Segundo Tiago Cunha, Presidente da Câmara, as novas rotas diárias de transporte surgem com o propósito direto de desonerar as famílias de uma preocupação logística e financeira diária, eliminando a necessidade de deslocações particulares num período tão sensível do dia. A autarquia investiu também na aquisição de novos catres e na melhoria das condições logísticas das salas de jardim de infância para assegurar que todas as crianças do ensino pré-escolar possam beneficiar da hora sexta como forma de sensibilização para esta temática importante na recepção aos alunos e respectivas famílias, e foram desenvolvidas pequenas ações de sensibilização sobre a importância do descanso e rotina do sono na criança. Agora, a fechar. Japão tem mais de 100 mil pessoas com mais de 100 anos. Mais de 100 mil pessoas no Japão têm 100 anos de idade, com grande parte a ter ultrapassado essa marca. É a primeira vez que tal acontece, de acordo com o Ministério da Saúde nipónico, com os centenários a serem sobretudo mulheres, com uma percentagem de 88%. Aliás, a mulher mais velha tem 114 anos, chama-se Kishimoto Fuyo, e o homem mais velho tem 112 anos, dá pelo nome de Kato Hikaru. O Japão tem uma população cada vez mais envelhecida, com os centenários a serem cada vez mais devido à dieta e aos hábitos de exercício físico, de acordo com os especialistas. No país nipónico, come-se sobretudo peixe, vegetais, arroz e não tanto carne. O Japão não vive um problema com os menos jovens, mas tenta aumentar a taxa de natalidade. A população tem vindo a cair de forma sucessiva, com menos bebés a nascerem de ano para ano. Bom, eu fico por aqui. Desejo-lhe um ótimo sábado, um bom fim de semana. Volto em próximas edições.
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